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Convidada foi a sua frase, proferida de um jeito natural. Registrei esta preciosidade sem alarde no meu livro de memórias conjugais.

Este maxixe é dedicado a você, com todo o meu carinho, como presente de aniversário. 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

Tá, foi a sua frase proferida de um jeito natural. Registrei esta preciosidade sem alarde no meu livro de memórias conjugais.

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